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1: Pra todo mundo que já esteve envolvidão uma vez na vida, assim.